0: 96.
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0: 10:05.
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0: 11:04.
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Meia-noite e um. 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

0: 1 hora.
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1:56. 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

0: 2h54.
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0: 12h55.

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0: 3:53. 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
1: 3:54.
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2: Olá, minha gente. Olá, meus amigos queridos. Já estamos no ar, já estamos aqui com mais um programa Ligação Nacional para vocês. Tá tudo bem em casa, com a família, tudo legal? Como é que estão as crianças? Ainda tem criança por aí? É, ainda tem? Aqui na minha casa também tem criança. Mas assim, as crianças daqui são os netos. Já não são mais os filhos. Os filhos já, ó... Já estão lá pra cima, né? É um com 43, um com 41, outro com 39. Rapaz, o tempo passa rápido, hein? Ei, Zélia Maria. Vamos nós, minha filha. Seguindo aqui com a abertura do nosso programa, vamos anunciar os nossos colegas de trabalho aqui, porque eles merecem. É Charles Help, Franklin Russo, as meninas do Besteirol e Marcelo Moura. Nós fazemos parte da equipe do programa Ligação Nacional. Este amigo aqui é Delson Moura, está no ar.

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1: Mensagem do dia. Renove-se a cada manhã. Sinta que os dias são feitos para você, que a vida está a seu favor e que grandes alegrias lhe estão reservadas. Quando você sente renovar-se e olha com esperança o dia e as horas, um novo mundo se lhe abre e mais fácil se torna resolver os problemas, agitar a bandeira da paz e plantar sementes de otimismo por onde andar e no que tocar. Respire fundo e considere-se renovado, fortificado, saudável e pronto para as ações positivas que o dia requer. A sua renovação por dentro surte benefícios no que você faz por fora.

0: Promete, Romulo.
1: Olha, quem estava sumida reapareceu por aqui, minha amiga Cida Ribeiro. Alô, alô, Cida! Tudo bem,
2: Oi,
1: amiga?
2: Boa tarde.
1: Boa tarde, bom dia.
2: Tô vendo você aqui, parabenizando as nós mães, hein?
1: Olha!
2: Adorei!
1: Que bom!
2: Manda um
1: Cida.
2: Recadinho pra mim, moço! eu te acompanho direto, sempre!
1: Falou, Cida! Vai um recadinho especial aqui pra Cida, dizer pra ela que estava com saudade da participação dela aqui no nosso programa. Um abraço a todos de Ituaçu, no estado da Bahia. É a cidade da minha querida Cida Ribeiro. Ô, legal! Bom saber que você está nos ouvindo, minha amiga.

0: 4 e 6.
1: Muito bem, meus queridos ouvintes, este aqui é o Ligação Nacional para todo o Brasil. Essa semana estamos entrevistando, estamos mostrando para vocês Rayuri Sá. E aqui é assim, o cantor traz o violão, a gente faz uma serenata, palavra antiga, né, serenata? A gente faz uma seresta, vai cantando, vai mostrando, uma beleza. Rayuri, tudo bem?
2: Tudo bem.
1: Como é que passou de ontem para hoje?
2: Graças a Deus estou bem, muito feliz de estar aqui novamente.
1: Foi tudo legal, né? Já está, como é que se diz, acostumado com o Edelson Moura.
2: Sim, agora estou mais tranquilo, o coração parou de acelerar.
1: Já está acostumado com o AG também, né? Com a viola do AG.
2: Sim.
1: Cadê a AG? Dá um sinal de vida aí. Ah, canta pra caramba ele, né?
2: Canta muito.
1: Ele vai vir aqui, gente, fazer uma entrevista, que agora o AG tá com a dupla. Montou a dupla. Como é que é o nome da dupla, AG?
3: Bete Silva e AG Pinheiro.
1: Bete Silva e AG Pinheiro. Esperem aí por esses nomes que nós vamos trazer aqui no nosso programa. Pra bater um papo, fazer uma entrevista e lançar também o trabalho deles aqui. Rayuri! Vamos lá, Rayuri! O que é que a gente vai cantar agora? Você quer cantar outra música inédita ou quer cantar a música de alguém?
2: Sim, vamos cantar uma música inédita. Ela é o A Loira e a Morena. É um modão bem apaixonado.
1: Sertaneja ou popular?
2: Sertaneja.
1: É?

0: Esse estilo de música aí é um estilo de música já mais antigo, né? Mais da Teodoro Sampaio, né?
1: É.
0: Dessas duplas mais antigas. E você compõe tudo, né? O moderno, o antigo, o novo, né? Como a gente chama.
1: Sim, a gente tenta se atualizar da melhor forma possível. Uhum. Inclusive, eu fiz um tipo a rocha também. Eu tenho um monte de música aí, não sei se o maestro. A gente saiu ela?
0: Forró. Canta forró também, faz forró. Como bom maranhense tem que fazer forró, reggae também, né?
1: Olha, impressionante. Eu não canto forró.
0: É mesmo?
1: Não canto forró.
0: Não tem facilidade de compor forró?
1: Compor forró, não tem facilidade de compor forró.
0: Entendi. Engraçado que eu tenho muita facilidade de fazer o forró. Graças a Deus, eu, como bom nordestino, Deus me deu também essa ramificação de fazer forró. Eu já fiz forró para muita gente, já compus para muita gente, né? Que o pessoal às vezes pensa assim, não, Edelson Moura é só radialista, nasceu só para o rádio. Não, é o contrário, eu nasci primeiro para música, fazendo música para os outros, compondo música para os outros, para depois eu vim para o rádio. Eu vim para o rádio depois da música. E você veio do supermercado, né? Trabalhava em supermercado e veio para música, né?
1: Sim.
0: Você sabia que eu já trabalhei em loja de móveis também?
1: Olha.
0: Já trabalhei em loja de móveis, no comércio, né? Já trabalhei no comércio. Acho que todo mundo tem um começo, né? Todo mundo tem um começo na vida. Mas vamos lá. Vamos agora mostrar a música que você está trabalhando. Como é que é o nome dela?
1: Copo de Bebida.
0: Copo de Bebida? Então vamos mostrar a música Copo de Bebida, que é a música de trabalho do Rayuri Sá.

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2: 4:18.
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3: Eu recebi um dado aqui que eu fiquei estarrecido e devo comentar com vocês aqui, até mesmo para que as pessoas possam meditar sobre isso. Somente 20% da população brasileira trabalha. Somente 20%. Os 80% restantes ou dependem de governo para sobreviver, do Estado, ou dependem de aposentadorias. Outra parte muito grande envolvida com o mundo do crime. Outro pedaço da população nos presídios. Aí eu pergunto aqui para as pessoas menos avisadas: vocês acham que o Brasil, com 80% da população nessa situação e somente 20% trabalhando, vai dar certo? Esse país tem chance, minha gente?

Meu amigo José Cosme de Barcarena, lá no estado do Pará, mandou uma mensagem aqui para nós. Ele faz uma pergunta para o Edelson Moura. Olá, Edelson Moura, boa tarde. Estava ouvindo o programa seu agora. Você é o mesmo da Rádio Nacional da Amazônia? Verdade, Zé? É verdade, José Cosme. O mesmo daquele tempo. Que continua até hoje, né? Que bom que você nos descobriu aí. E vai agora em Barcarena poder me ouvir através do nosso aplicativo, né? O aplicativo da Rádio Estúdio Brasil. Obrigado, viu, Zé Cosme? Um grande abraço. E vamos cantar, Franklin Russo. Toca aí uma música boa para o pessoal de Barcarena, no estado do Pará.

Todo mundo passa por dificuldades. Eu já estou com 72 anos de vida, quase 72, vou fazer agora no mês de agosto. E eu não conheci ainda uma pessoa que diga assim: nunca passei por dificuldades. Muitos até são ricos, milionários, mas não pense você que essas pessoas também não passam por dificuldades. Mesmo assim, eu tenho algo a dizer para vocês. Utilizem as oportunidades da vida enquanto você é jovem. Quando você é jovem, não deve temer os obstáculos, as dificuldades, porque os problemas, eles vêm ampliados quando você tem medo, quando você é covarde. E quando você é corajoso, se concentra em levar adiante seus projetos, seus sonhos, você tira do seu caminho as dificuldades. Até porque as dificuldades, elas não são nada quando você sabe o poder que você tem.

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se quiser falar com Edelson Moura, mandar mensagem aqui para nós. O nosso número aqui é 61 999 369557. 61 999 369557. Mande aí a sua mensagem, participe. E queria também pedir aos meus colegas de rádio, estamos aqui catalogando as emissoras que retransmitem o programa Ligação Nacional. Se vocês puderem mandar uma mensagem aqui para o Edelson Moura, a nossa rádio é tal, a nossa rádio é em tal cidade, nós também retransmitimos aqui o Ligação Nacional. Mandem essas mensagens, porque nós estamos aqui fazendo um catálogo das emissoras que nos retransmitem. Combinado? Eu conto com vocês, viu?

Ok, minha gente. Vamos agora trazer para vocês a Hora da Velharada. O nosso quadro Recordação. Como dizem os locutores raízes deste Brasil. Zio, zio, zio, zio. Como é que é, Charles Help? Eu sou o quê? Você quer me comparar com o locutor raiz, é? Eu sou mesmo, rapaz. É, e eu não sou raiz? Raiz é locutor, ó, das antigas, bichão velho, ó, daquele tempo, né? Do rádio que a gente papapá, papapá, pipipipipipi, né não? É, cara, isso aí é locutor raiz. Obrigado aí pela consideração. Vamos trazer a música da Hora da Velharada, Franklin Russo.

0: Obrigado, meus amigos e ouvintes do Brasil inteiro. Amanhã o Edelson Moura volta trazendo mais um programa Ligação Nacional para vocês. Já vou, fui!
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0: 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Informa a hora certa. 4:45. 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
6: 4h50.
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9: Oi, minha gente, olá, meus amigos queridos, cheguei, viu? Graças a Deus já estamos aqui de volta, trazendo mais um programa do Amado Batista. E é isso, né? Entra dia, sai dia. O Edelson Moura está sempre presente no rádio. O rádio que é a nossa vida, é a nossa alma, é o nosso sustento, é o nosso dia a dia. O rádio que nunca se acaba. Vem coisas modernas, vem chegando, mas o rádio vai ficando, tem sempre o lugarzinho dele, né? Tem aquele lugarzinho reservado no coração do povo, nas cidades, na roça, no campo, nas capitais. O rádio tá aí,

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1: Edelson Moura. Vou começar agora a atender os meus queridíssimos ouvintes. Eles que me ajudam a fazer esse programa, mandando as mensagens aqui para nós de várias cidades brasileiras. Oi.
2: Boa tarde, Adelson.
1: Boa tarde, bom dia, boa noite.
2: Eu gostaria de ouvir uma música com o Amado Batista.
1: Pois não.
2: Lábios de Mel. Para oferecer a minha filha Nália.
1: Hã?
2: A Betinha.
1: Sim.
2: Obrigado, meu. A Neném. A Fabiana e família.
1: Pois não.
2: A Moura. A todos poçãoenses.
1: Está
2: curtindo o seu programa. Aqui é de Leuza. De Poção.
1: Pois
2: um
1: não.
2: Abraço, Adelson Moura.
1: Obrigada, Edileuza. Um abraço, fica com Deus, minha amiga. Um abraço em todos de Poção também, viu? Vamos lá, tocando pra ela a música que ela gosta, Lábios de Mel.

0: Ovo.
1: Adelson Moura.
0: Oi.
1: Bom dia.
0: Bom dia.
1: Boa tarde, boa noite. É, quem vos fala aqui é Leandro do Norte de Minas, Vale do Jequitinhonha. Eu escuto você aqui pela rádio Torre FM.
0: Bacana.
1: Comandada aí por nosso radialista Cristiano Mendes.
0: Bacana.
1: Aliás, um forte abraço aí para todos os radialistas do Brasil, né?
0: Verdade, amigo.
1: Que leva aí o
0: entretenimento,
1: informação.
0: Isso.
1: É, e diversão através do rádio.
0: Verdade.
1: E gostaria muito de ouvir, Nelson Moura.
0: Sim.
1: Uma música sua.
0: Certo.
1: Certo? Se possível.
0: Vou tocar no final do programa.
1: Tamo junto, é nós, cara.
0: Bacana.
1: Aqui de Francisco Bararó, Leandro, viu?
0: Valeu, Leandro. Amigo, muito obrigado. Eu canto no final do programa, viu? Já considere aí a música de hoje oferecida para você e para todos aí de Badaró, tá combinado? Um grande abraço também para todos os nossos ouvintes queridos desta rádio maravilhosa. Valeu! Toque aí agora, Franklin Russo. Acorde, amor.

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3: 5:05.

Não seja uma pessoa espinho, a que sempre está soltando dardos, da qual não se pode chegar perto sem sofrer alguma coisa. Seja pessoa veludo, seja fácil de abordar, de olhar nos olhos, de dar as mãos, de dialogar, de descarregar o coração ou recarregá-lo de esperança e paz. Seja assim, toda vez que lhe vier um ímpeto para cutucar, provocar, maldizer ou desejar desesperança, recolha-se. E se lhe vier a vontade de manifestar bondade e alegrias, expanda-se. Os espinhos da pessoa espinho machucam mais a ela mesma, pois que os carrega. Já dizia o velho deitado. E vamos a mais uma música, mais um sucesso do Amado Batista aqui. Ouça, Se Eu Fosse um Compositor.

0: demais a nossa audiência no estado de Minas. Meu abraço aos mineiros, obrigado a todos vocês, viu?
1: Bom dia, Deus Moura.
0: Bom dia.
1: Quem está falando aqui é Maria da cidade de Itaiobeiras, Minas Gerais.
0: Oi, Maria.
1: Eu ouvo a rádio todos os dias.
0: Certo.
1: Eu adoro a música de Amado Batista, depois passa pra mim a música Princesa.
0: Certo.
1: Pra todos os ouvintes que estiver ouvindo sua rádio.
0: Maravilha, maravilha. Obrigado, gente. Olha, o pessoal de Itaiobeira, sempre amigo, sempre participando aqui dos nossos programas. Vamos lá, Franklin Russo, tocar pra ela, Princesa.

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1: Boa noite, Edelson Moura.
0: Boa noite, bom dia.
1: Boa, Ebert. Paula de Souza, aqui na cidade de Limas Campos. Estou ouvindo um maravilhoso programa, maravilhosa música.
0: Bacana, meu amigo.
1: Tô amado por essa música.
0: Esqueceu? Lembra aí. Tô esperando. Esqueceu mesmo?
1: Homem descartável, né? Ok, uma boa noite. Tudo de bom. Um abraço.
0: Outro abraço pra você. Ah, ele esqueceu, mano.
1: Amiga que eu tenho na cidade de Zedoc, Alcione.
0: Tá certo. Homem descartável. É a música que ele quer ouvir. Vamos tocar.

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3: 5:19. 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

0: E as mensagens vão chegando aqui para o Edelson Moura, de vários lugares deste Brasil.
1: Bom dia,
0: Quem é?
1: Aquela música pra mim, Borboleta Azul com Amado Batista. Só que longuinha de passar em branca.
0: Certo, Borboleta Azul. Ela mandou outra mensagem aqui.
2: Sua música, você nem olha pra meu áudio. Aqui é longuinha de passagem franca.
0: Ah, gostaria muito bem.
2: Gostaria de lhe pedir aquela música de Amado Batista, Borboleta Azul.
0: Ô, amiga, vai tocar agora pra você. Tenha calma, mulher. Tenha calma, que aqui é muita mensagem que chega toda hora, todo dia, todo instante. Borboleta Azul pra você, minha filha.

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1: Aqui agora eu vou atender minha amiga Ana Maria Santana. Alô, Ana Maria, tá me ouvindo aí, minha amiga? Edelson Moura, passe a música do Amado Batista, Mulher Carinhosa. Eu ofereço para minha família, para você também. Aqui é Ana Maria de Oliveira dos Brejinhos, no estado da Bahia. Alô, meu público querido de Oliveira dos Brejinhos. Avise para Ana Maria que nós vamos tocar agora para ela. Mulher Carinhosa.

0: São mais de 800 emissoras de rádio no Brasil todo, retransmitindo o programa líder de audiência. É o programa do Amado Batista, minha gente. Alô?
1: É Gerson Moura.
0: Oi.
1: Bom dia.
0: Bom dia. Boa tarde, boa noite.
1: Boa tarde, boa noite.
0: Ô, Amadeus. Eu
1: assisti o programa na Rádio Nossa Senhora Aparecida.
0: Certo.
1: Você toca aí, Amado Batista.
0: Sim.
1: Lábios de mel.
0: Pois
1: aí
0: não.
1: Aí ofereço pra você.
0: Sim.
1: Porra aqui do forró do Trapiá, pra Lenilda, lá em Aracaju.
0: Certo.
1: Sua terra natal.
0: Verdade.
1: Isso aqui a turma ordenou na cidade de Adi, diretor da Rádio Nossa Senhora Aparecida.
0: Sim.
1: E ofereço a todos que estão na escuta do programa.
0: Muito
1: aí, tchau, viu?
0: Tchau, Amadeus, muito obrigado, viu? Estivemos lá agora na nossa terrinha, visitando os parentes, visitando a cidade, Aracaju, Lagarto, Riachão, Simão Dias, eita, que é lugar que não acaba mais, Itaporanga, São Cristóvão, Edelson Moura anda que só vendo. Vamos tocar pra ele, Lábios de Mel.

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2: 5:34.
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4: 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E agora tá aí o Amado Batista cantando para nós, Sentado na Praça.

0: meus amigos. O programa que você escuta aqui é o programa do Amado Batista. Vamos atender mais uma pessoa.
1: Seu Adelson Moura.
0: Oi, ele.
1: Eu assisto o seu programa todos os sábados.
0: Sim.
1: Aqui em Santenês. Eu sou o Silvestre, aqui de Santenês do Maranhão.
0: Certo.
1: Eu tinha 15 anos de idade quando passava no rádio Adelson Moura e Márcia Ferreira, no tempo da Serra Pelada.
0: Verdade, verdade.
1: Eu sou ligadão no seu programa. Não perdo nenhum sábado. Todos os sábados eu assisto.
0: Obrigado, meu amigo. Muito obrigado, viu? Um grande abraço a vocês aí de Santa Inês, Maranhão. Vamos mandar para ele essa música aqui, Não Consigo Te Esquecer.

Continuamos com o programa do Amado Batista. Ainda não acabou, gente. Eu ainda tô por aqui, viu? Continue ligado, porque vem aí agora a nossa música da Hora do Quebra-Galho, cantada por este amigo de vocês, Edelson Moura. Este amigão do rádio e da música. Vamos lá, Franklin Russo. Tocando para este povo bonito deste Brasil, Edelson Moura, Missão Impossível.

0: já estamos indo embora. É uma pena, mas tudo que começa tem que ter um fim, não é mesmo? Amanhã, meus queridos ouvintes, estaremos de volta com vocês com mais um programa do Amado Batista. Tchau e até lá.
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1: 5:47. 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
8: 5:58.
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1: A sonoplastia do meu irmão companheiro Zé Luquinha, assessoria e produção da dona Juju. Juntos nós vamos reviver um passado tão vivo e presente na história e na memória de cada um de nós amantes da música sertaneja. Com a proteção de Deus estamos chegando.

0: ar, estamos chegando aqui no Clube do Caipirão, defendendo as tradições culturais de nossa terra com grandes sucessos do nosso cancioneiro. Muita música, alegria pra você, que é o melhor ouvinte do mundo. Vamos que vamos!
1: Com você, Luiz Henrique Delícia!

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0: Opa, que maravilha, mais uma vez seja muito bem-vindo, compadre, bem-vinda, comadre, ao nosso Clube do Caipirão, edição especial sempre junto com você. A Juju já foi ajeitar um cafezinho pra nós, o Luquinha tá ali separando mais umas modas e nós vamos juntos recordando os grandes momentos da nossa música sertaneja e a moda por aqui não para.
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0: Na ponta da agulha, sinalizou Luquinha, vamos ouvir a Família Perfeita com Valdo Reis e Pratini.

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1: Falando bem, isso, Caipirão! Meu amigo, minha amiga, você que ouve o nosso programa porque gosta da tradição caipira e do sucesso da nossa música sertaneja tradicional, devido vários pedidos, nós montamos um pendrive de modão do Clube do Caipirão com essas canções que você ouve aqui no programa. Tá interessado? Manda mensagem no WhatsApp. DDD 18 99643 1387. Pendrive de modão do Clube do Caipirão. Só classiqueira, hein? 18 99643 1387. 18 99643 1387.
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1: E o nosso Clube do Caipirão está no ar desde 2008, defendendo a viola, a cultura, as tradições de nossa terra, sempre mantendo firme o melhor do nosso cancioneiro rural e da música tradicional, trazendo desde as raridades, as pioneiras da nossa canção, até mesmo as músicas mais novas, mas sempre dentro do estilão do sertanejo raiz, tradicional e romântico. 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
1: Já já tem mais moda.
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0: 6:18. 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
1: Vamos ouvir Comendo Vidro, é a moda da Pedra d'Água. Essa é com Roberto e Meirinho.
2: Alô, amigos. Um abraço do Roberto.
3: E o da bem gostoso do Meirinho.
2: Nós também estamos aqui no programa Clube do Caipirão.
4: Oxe, deixa eu ver o que tá tirando dentro desse saco aí. Tu tá mastigando.
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2: Agora vamos ouvir O Desempregado. Bonita composição do nosso amigo Homero Cruz, na interpretação de Trindade e Samuel.

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2: E agora aqui no Clube do Caipirão vamos com as dicas de saúde com a Beth Begonha.
3: Os casos de miopia vêm aumentando de maneira assustadora em diversas partes do mundo entre crianças e adolescentes. O Conselho Brasileiro de Oftalmologia lançou um relatório que aponta que de 2020 para cá houve um aumento de 70% de casos em pacientes com idade entre 0 e 19 anos. Alguns fatores têm sido apontados como responsáveis e todos estão ligados à falta de exercício de visão espacial. Ou seja, cada vez menos olhamos para o horizonte e assim não exercitamos nosso aparelho ocular em sua capacidade de ver ao longe. As telas, principalmente a do celular, são consideradas vilãs porque nos mantém olhando para baixo e usando nossa visão de curta distância. É hora de retomar passeios ao ar livre e resgatar o hábito de passar um tempinho na janela. A miopia superior a 5 graus pode se tornar permanente e favorecer o aparecimento de doenças que levam à perda completa da visão.
2: Obrigado, Beth, pelas informações. A Beth volta amanhã aqui no programa com mais dicas de saúde.
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2: Agora no jeito, o IP e o Prisioneiro. Essa é com Lio e Léo.

0: agora. Muito bem, uma pausa ligeira. Daqui a pouquinho tem Humor Caipira com o Barnabé, hein?
1: Alô, meus ouvintes. É o Caipira Barnabé chegando aqui. E daqui a pouquinho tem causo pra vocês rirem à vontade aqui no Clube do Caipirão. Um abraço do Caipira Barnabé.
0: Opa, daqui a pouquinho. Então continue com a gente.
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0: E agora vamos com o Momento Saúde com Edelson Moura.
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5: 6:37.
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1: Agora pare o que você está fazendo, aumenta o volume do rádio e vamos rir juntos no humor caipira com o nosso amigo lendário Barnabé.
2: Ué, outro dia quase que eu briguei com um sujeito na rua só porque ele xingou a minha família, pisou no meu calo e deu dois tapas na minha cara. Eu não briguei porque ele era muito grande. Ah, louco. Aí o homem deu um tapa com tanta força na minha cabeça que me arrancou a sola do sapato. Por causa desse negócio de valentia minha, eu já fui até convidado para firmar nos Estados Unidos. Vou? Não, tanto é que eu quero avisar os meus amigos do Brasil que logo, logo vocês vão descansar de mim por alguns tempos, porque eu vou para os Estados Unidos o ano que vem participar de um filme. Agora, só que eu vou ter que ficar sem comer muito tempo para emagrecer o quanto mais eu puder, porque eu vou trabalhar num filme do Tarzan e vou fazer o papel de Cipó.
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1: Aí bonito, hein? Nosso amigo Barnabé no Humor Caipira do Clube do Caipirão. Siga nas redes sociais, @CaipiraBarnabé. Amanhã ele volta com muito mais.
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1: Agora vamos ouvir a moda Fazenda Espraiadinho, composição do nosso amigo Zé Procópio da cidade de Pardinho, com Carreira e Carreirinho, vamos recordar.

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2: Agora, junto com a FAESP, Federação da Agricultura do Estado de São Paulo, Senar, Serviço Nacional de Aprendizagem Rural e Sindicatos Rurais, vamos com o Informativo do Agro, deixando você logo cedo muito bem informado. E a AgriShow 2026, em sua 31ª edição, reafirma a relevância do agronegócio como um dos principais pilares da economia nacional e da segurança alimentar global. Durante a coletiva de imprensa, na última quarta-feira, o presidente da feira, seu João Marcejan, evitou falar em expectativas de faturamento, mas reforçou a importância do momento para o setor. Mesmo com todos os entraves burocráticos para o crédito, segue como motor da economia nacional. O diretor da Federação da Agricultura e Pecuária do Estado de São Paulo, a FAESP, o Pedro Luchesi, ressaltou a importância de aproximar os pequenos e médios produtores das mais novas tecnologias que possibilitam maior produtividade e a redução dos custos. A FAESP, em parceria com o SEBRAE, estará levando cerca de 8 mil produtores e 650 mulheres à AgriShow, para que eles e elas conheçam as novidades e troquem experiências. Para saber mais, visite o site faespsenar.com.br. É o Informativo do Agro, junto com a FAESP, Senar e Sindicatos Rurais, deixando você logo cedo muito bem informado aqui no Clube do Caipirão.
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1: Muita gente tá perguntando sobre o pendrive do Clube do Caipirão. A gente tá sem o pendrive por enquanto, porque agora eu tô produzindo o novo pendrive do Clube do Caipirão. Tô separando aqui, selecionando músicas selecionadas a dedo, muita moda boa, muita raridade que você gosta, que a gente roda aqui na programação, viu? Então em breve teremos um novo pendrive do Clube do Caipirão. Aguardem, hein? Aguardem que logo, logo eu vou estar disponibilizando pra vocês. Já já tem mais sucesso, se liga na programação.
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1: 6:56.
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0: Senhorita, eu preciso falar com o médico. É caso urgente.
1: Pois não, um minutinho só. Doutor?
2: Sim, qual é o problema?
0: 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Eu socorri na estrada e não o conheço. Vê o que o senhor pode fazer por ele.
2: 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Em caso contrário, não vou cuidar de uma pessoa estranha e que não tenha ninguém por ele.
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1: E agora vamos com o Minuto do Caminhão, para você que tá na rodagem, tá no trecho, cruzando as estradas do nosso Brasil.
2: Um costume perigoso que ainda existe em muitas oficinas é achar que os parafusos, porcas e abraçadeiras só variam em suas medidas. Num caminhão moderno, qualquer improviso pode dar um problemão, desde ruídos e desgastes prematuros nas peças até acidentes graves. Nos parafusos, além de existirem os tipos certos para cada aplicação, a resistência varia. É por isso que fazem aquelas marcações nas cabeças. Também é preciso ter cuidado com os modelos elásticos, como os usados em muitos cabeçotes. O correto é descartar e montar novos. Outros perigos são reaproveitar as cupilhas, os anéis de retenção ou aquelas porcas com travas por amassamento. Desmontou, vai pro lixo. Adesivos do tipo trava-rosca podem ser usados, mas apenas nos locais indicados pela montadora e com a fórmula certa. Confira sempre o código. As porcas autotravantes não podem ser trocadas por peças simples. E ainda existem as versões especiais para os locais com altas temperaturas. E esqueça as abraçadeiras comuns de lojas de ferragens. Use os tipos e materiais certos, além dos alicates profissionais na instalação e aperto. Para rodar seguro e tranquilo, nunca economize com esses itens. Compre tudo original ou busque uma loja de autopeças especializada. Quer saber mais sobre o mundo dos pesados? Visite minutodocaminhão.com.br. Aqui todo dia tem novidade para você.
1: São as dicas para os amigos da estrada. Você que tá na boleia do bruto, obrigado pela carona. Lembrando que o Clube do Caipirão é o limite aí do seu rádio.
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1: Balango benço, caipirão. Meu amigo, minha amiga, você que ouve o nosso programa porque gosta da tradição caipira e do sucesso da nossa música sertaneja tradicional, devido vários pedidos, nós montamos um pendrive de modão do Clube do Caipirão com essas canções que você ouve aqui no programa. Tá interessado? Manda mensagem no WhatsApp, DDD 18 99643 1387. Pendrive de modão do Clube do Caipirão, só classiqueira, hein? 18 99643 1387, 18 99643 1387.
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1: Uma pausa para o break, eu vou ali e já volto.
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4: 7h25.
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2: No jeito Olho de Vidro, Valderi e Misael.

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2: Valeu, Wilson Sartori, pelas dicas. 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
2: Agora na ponta da agulha tem Zé Fortuna, Pitangueira e Zé do Fole no acordeão. O trio Os Maracanãs vem chegando para interpretar pra gente o Punhal da Vingança.

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1: E agora vamos com o Momento Saúde com Edelson Moura.
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1: Cigana Linda, essa moto também fez muito sucesso, uma das antigas aí, nós vamos ouvir na interpretação mais moderna, na pegada mais nova de Rogério e Regiane.

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1: 8:03.
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8: 82.
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9: Olá, meus queridos amigos, estamos chegando mais uma vez com o nosso programaço Mundo Sertanejo. Só alegria no seu rádio a partir de agora. Muita música boa. Um abraço a todos vocês. Conte pros amigos, conte pros vizinhos. Diego Valadares chegou com o Mundo Sertanejo. Este programa que é meu, é seu, é nosso. Muito obrigado. Aqui tocamos as melhores músicas, os maiores sucessos da nossa música sertaneja. Também tocamos forró. Os artistas brasileiros passam por aqui, pelo Mundo Sertanejo. Um abraço a todos vocês que já estão ligados em nossas rádios parceiras, afiliadas à nossa central de produção, Rádio Estúdio Brasil de Brasília, pro Brasil e pro mundo. Milionário e José Rico abrem o programa de hoje cantando bonito. Esse modão que eu canto nos shows, todo mundo gosta e todo mundo canta. Decida.
10: No amor, há momentos que temos que dizer um para o outro, decida.

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1: Maravilha, maravilha, vamos até Iaciara, Rádio Nova Dimensão FM, hoje Lobala, um abraço, viu? O Silvanei do Vale, muito obrigado a todos vocês pelo carinho, viu? Vamos até Campos Belos, Rádio Vale FM, meu querido amigo DJ, locutor, Leandro Manzano, um abraço, Edivaldo Santos, grande cantor, compositor, Campos Belos, Minas Gerais. Um abraço a todos vocês, meus queridos amigos aí de Jauru, Mato Grosso. Ô, Alessandro Mota, grande DJ, também locutor da Rádio Cidade FM. Um abraço aos nossos diretores, o Everson, o Ivanildo, o locutor Rodrigo Castro, a todos vocês. Nosso programa audiência muito grande em Jauru, Mato Grosso. Um abraço a todos vocês de Primavera do Leste, também Estadão do Mato Grosso. Muito obrigado pelo carinho, viu? Valber Diniz, Rádio Liberdade FM, em Bom Jesus da Selva. Muito obrigado pelo carinho. J. Neto, Rádio Grafite FM, em Maiquinique, Bahia. Muito obrigado. Marciano Tolentino, Super 95 FM, Coromandel, com toda a equipe. 5 horas da manhã, audiência muito grande. Vamos em frente, vamos em frente. O Mundo Sertanejo é música e alegria no seu rádio. De Brasília para o Brasil, nosso querido amigo Amauri Júnior, que esteve recentemente com a gente aqui no programa. Muito sucesso pelo Brasil. Amauri Júnior canta Saudade Não Tem Idade. Eu vou pedir pros anjos. Canta Amauri Júnior. É mais um...

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1: Muito bem, Mundo Sertanejo está no ar. Muito obrigado a todos vocês, queridos amigos do Brasil inteiro. Muito obrigado pelo carinho de sempre, viu? Aí, meu querido amigo Léo Souza, aí em Montes Claros, Minas Gerais, ligado no Mundo Sertanejo. Valeu, Léo Souza, a Regiane Rodrigues, todos ligados na Rádio Educador FM, às 10 horas da noite. Nós estamos no ar e com audiência muito grande. Um abraço a todos da equipe aí da nossa Rádio Educador FM, Montes Claros, para toda a região. Muito obrigado, viu? Rádio Clube FM, Feira de Santana, Bahia, Rádio Paraíso FM, São João do Paraíso, Minas Gerais, Amadeus Ferreira, a Dona Nilza, todos da equipe, muito obrigado. Rádio Cidade FM, Colinas, Maranhão, 6 horas, estamos no ar, coladinho com Fala Gil. Aê, vamos lá, vamos lá, vamos lá. Mundo Sertanejo é só alegria. Bruno e Marrone cantam, Dormir na Praça. Música.

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3: 8:28.
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4: Já estamos de volta ao Mundo Sertanejo, está no ar. Muito obrigado a cada um de vocês, meus queridos amigos do Brasil inteiro, que prestigiou nosso programa através das nossas rádios afiliadas, a nossa central de produção Rádio Estúdio Brasil, meu querido amigo Jorge Pisca, Araucária, no Paraná, ouvindo o Mundo Sertanejo. Muito obrigado pelo carinho de sempre, viu? Em Brasília, meu querido amigo Edinaldo Correia, subsíndico lá do prédio onde eu moro, muito obrigado, viu? Meu querido amigo Neto, Joaquim Neto, na Ceilândia Norte, a Mercedes Bombadil, muito obrigado em Itaúatinga Norte, Leuginho de Pádua, a Jana Moura, muito obrigado a todos vocês pelo carinho, audiência muito grande também em Brasília. Os amigos do rádio também ouvem Mundo Sertanejo pelo aplicativo Rádio Estúdio Brasil, de segunda a sexta, 8 horas da manhã, e pelas nossas rádios parceiras afiliadas no Brasil inteiro. Muito obrigado. Diego Valadares canta: eu quero fazer

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1: Aí cantei pra vocês Eu Quero Fazer Amor, um dos grandes sucessos da minha carreira, graças a Deus. Em breve, Diego Valadares aí com um grande show na sua cidade. Em breve, viu? Eu Quero Fazer Amor, Tchau Amor, Loirinha da Minissaia Branca, Cabra Danado, todos os sucessos da minha carreira e os sucessos sertanejos, forró, sofrência, Diego Valadares cantando shows. É um show alegre, um show pra cima. Faça contato pelo telefone 619-9973-0555, 619-9973-0555. Aí também no Instagram, @ Diego Valadares Oficial no Instagram. Chama lá, muitos vídeos, clipes pra vocês verem do Diego Valadares, viu? Jorge Matheus cantam Pode Chorar.

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1: Programa Mundo Sertanejo está no ar. Música e alegria no seu rádio para todo o Brasil através de nossas rádios parceiras afiliadas à nossa central de produção, Rádio Estúdio Brasil. Um abraço a todos vocês, meus queridos amigos. Vamos em frente, vamos em frente. Mundo Sertanejo está no ar. Leugim de Pádua canta Cerveja e Traçado. Um abraço para vocês. Vamos lá, vamos lá.

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0: Indicadores Agropecuários, com Diego Brião. Soja.
1: Nos Estados Unidos, devido a feriado local, não houve movimentação nas bolsas na segunda-feira. Valor no mercado físico no Brasil por saca de 60 quilos. Estado do Mato Grosso, cidade de Sorriso, R$ 104,60. Valor em alta na comparação com a cotação anterior. Paraná, Marechal Cândido Rondon, R$ 112,00, em estabilidade. Bahia, Luiz Eduardo Magalhães, R$ 114,00, também em estabilidade. E Rio Grande do Sul, não me toque, R$ 113,00, também em estabilidade.
0: Milho.
1: Valores no mercado físico, por saca de 60 quilos. Paraná, Marechal Cândido Rondon, R$ 53,00, valor em queda. Mato Grosso Sorriso, R$ 42,60, também em queda. E São Paulo Campinas, R$ 66,00, em estabilidade.
0: Boi gordo.
1: Em São Paulo, na B3, os contratos com vencimento em maio eram negociados ao final da segunda a R$ 346,75 por arroba. Houve elevação de 0,07% no dia. Boi à vista, Mato Grosso, Rondonópolis, R$ 337,30 por arroba.
0: Café.
1: No Brasil, na B3, os contratos futuros de café arábica, com entrega prevista para setembro, apresentaram queda, com cotação de US$ 316,05 por saca de 60 quilos. Valor no mercado físico do café arábica tipo 6, por saca de 60 quilos. Minas Gerais, Varginha, R$ 1.750,00. Bahia, região oeste, R$ 1.530,00. E São Paulo, Franca, R$ 1.720,00.
0: Algodão.
1: Valor do algodão em pluma, por arroba, Mato Grosso Sorriso, R$ 130,13. Valor em elevação na comparação com a cotação anterior. E Bahia, região oeste, R$ 135,00 em queda.
0: Trigo.
1: Valor no mercado físico do trigo por saca de 60 quilos. Paraná, Marechal Cândido Rondon, R$ 69,00 em elevação. E Rio Grande do Sul, Nonoai, R$ 65,00 em estabilidade.
0: Arroz.
1: Valores no mercado físico. Bahia, região oeste, R$ 76,50 por saca de 60 quilos, em estabilidade. E Rio Grande do Sul, média estadual, R$ 59,00 por saca de 50 quilos, também em estabilidade.
0: Indicadores Agropecuários com Diego Brião. Produção, Agência Rádio Web.
2: 8h44.
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4: Vamos em frente, Mundo Sertanejo está no ar. Um abraço a todos vocês, meus queridos amigos do Brasil inteiro. Estamos gravando aqui o Mundo Sertanejo. Atenção a todos vocês do Kauai, do TikTok aí, seguidores do Almirante Apoiador. Aqui é Diego Valadares, Diego Valadares Oficial, no Instagram, no TikTok, no Kauai. Então, nós estamos gravando o Mundo Sertanejo aqui diretamente da Central de Produção, Rádio Estúdio Brasil, pro Brasil inteiro. Vamos em frente? Diego Valadares canta Loirinha da Mini Saia Branca.

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1: Maravilha, maravilha, ouvimos aí, olha, cantei pra vocês meu grande sucesso atual, Lorinda Mini Saia Branca pro Brasil inteiro. Agora vamos ouvir João Bosco e Vinícius, Chora Me Liga.

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1: Maravilha, Mundo Sertanejo é pro Brasil inteiro, para toda a nossa rede de rádios afiliadas em todo o Brasil. São mais de 5 mil rádios afiliadas que exibem os nossos programas gerados aqui pela nossa central de produção, Rádio Estúdio Brasil. Diego Varadares com o Mundo Sertanejo, Edelson Moro com seu programa Ligação Nacional, Amado Batista com seu programa e tantos outros colegas aqui que apresentam os seus programas. Um abraço a todos, ficamos por aqui. Mundo Sertanejo, é isso aí. Música e alegria do seu rádio. Cristiano Araújo, saudoso Cristiano Araújo, encerra o programa cantando Maus Bocados. Tchau, Brasil!

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2: Existem dois caminhos na vida para seguir, certo e errado, temos que decidir.
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0: 8h58.
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1: Bom dia, 98,5, são 9:11, 9:11, estamos chegando, trazendo a partir de agora mais um programa Show da Manhã. Hoje, de quarta-feira, meio de semana, 27 de maio, né, ano 2026. Hoje é dia do profissional liberal, dia também da imprensa do interior e dia também do serviço de saúde do exército, né? Signo predominante para o dia de hoje é o signo de Gêmeos. Estação do ano outono, estamos na quinta semana do mês, né? Fase da lua crescente, fatos que marcam a data de hoje. Rússia assina, acordo de cessar fogo com a Chechênia em 1996. Flamengo conquista o quarto tricampeonato estadual. 9:12, já tem aqui o horóscopo do dia, trazendo a sua mensagem, a sua previsão para amanhã de hoje. Daqui a pouco também tem Libório Santos com as informações, giro de notícias e, é claro, muita música para você, aqui através das ondas da Nova Dimensão, 98,5.

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Bom dia 98, ótima manhã para você com o rádio ligado, são 9 horas mais 22 minutos, asa de águia com o Tiaguinho, cansei de duvidar, anestesiado, começando o programa de hoje com o Murilo Rufi, entre uma e outra música da Marília Mendonça, Graveto, são 9 horas mais 22, hora certa, nova dimensão, programa show da manhã, levando o melhor da música para você que está acompanhando aqui a nossa programação. Na manhã de quarta-feira, hoje dia 27 de maio, né? Ano 2026, você sintoniza, você acompanha aí na sua casa, no seu trabalho, na sua chácara, no seu sítio, onde quer que você esteja recebendo aí o nosso sinal. Nosso bom dia para você, obrigado por sua valiosa sintonia de todos os dias aqui com o nosso programa.

dia 98, ótima manhã pra você, Guilherme Santiago e a música Na Vida Tudo Tem Um Porquê, né? Na verdade é Tudo Tem Um Porquê. Mas vamos lá com mais músicas, aliás, agora trazendo aqui o horóscopo do dia, trazendo a sua mensagem, daqui a pouco a música volta aqui através das ondas da Nova Dimensão, trazendo aqui para você o horóscopo do dia, a sua mensagem para hoje, você que todos os dias acompanha aqui através da Nova Dimensão, em qualquer lugar, trazendo aqui na íntegra para você. A gente começa aqui com você do signo de Áries, tá? Olha, Áries, muito bom dia para você, vamos lá. Olha, a rotina pede organização, mas pequenas demandas podem crescer além do necessário se houver pressa ou excesso de controle. Ajustes simples trazem mais leveza, cuidar do ritmo faz a diferença, ok? Bom dia para Touro, o desejo por prazer e leveza encontra apoio em pequenas experiências do cotidiano. Exagerar nas expectativas podem gerar frustração. Valorizar o que já está disponível trará mais satisfação. Bom dia para você do signo de Gêmeos. Questões emocionais e familiares pedem atenção prática hoje, mas sem excesso de análise, tá bem? Tentar resolver tudo ao mesmo tempo pode gerar mais desgaste. Um passo de cada vez organiza o que parece confuso. Daqui a pouco tem a mensagem para você do signo de Câncer, Leão e Virgem aqui na nossa programação, no nosso show da manhã. Edital de retificação, o Sindicato dos Produtores Rurais de Igaciara, por intermédio de sua diretoria executiva e do Conselho Fiscal, no uso de suas atribuições estatutárias, torna pública a presente retificação do edital de convocação anteriormente publicado em 4 de maio de 2026, referente à Assembleia Geral Ordinária destinada à prestação de contas e ao planejamento orçamentário. Fica alterada a data de realização da referida Assembleia, que passará a ocorrer em 10 de julho de 2026, às 19 horas em primeira convocação e às 19h30 em segunda convocação, observadas as disposições previstas no Estatuto Social desta entidade sindical, para que chegue ao conhecimento de todos os interessados e produza efeitos legais. Publica-se o presente edital de retificação em conformidade com a legislação vigente. Edivaldo Santos da Silva, presidente do Sindicato Rural. São 9 horas mais 34 aqui na 98. Vamos trazer mais músicas, mais som. Agora tem aqui o som do Emílio e Santiago. Emílio e Eduardo, melhor dizendo.

0: 98945, é a Cláudia Leite aqui no nosso programa Show da Manhã. Música também do trio Alto Astral, Troco Ódio pelo Amor, e Emílio e Eduardo, Camisa 10. Vamos lá, trazendo a segunda sequência, a segunda e a terceira devido aqui ao avanço do horário, né? Bom dia, Câncer. Olha, conversas e trocas fluem melhor quando há escuta e simplicidade, não é mesmo? Pensamentos acelerados podem gerar ruídos. A clareza vem quando você desacelera antes de responder. Bom dia para você do signo de Leão. Questões financeiras ou de valor pessoal pedem equilíbrio entre cuidado e expectativa. Pequenos exageros podem distorcer percepções ao longo do dia. Foco no essencial ajuda a manter sua estabilidade. Bom dia para você do signo de Virgem. Deixa eu trazer aqui a sua mensagem para amanhã de hoje também. Vamos lá, Virgem. A mensagem para você do signo de Virgem. E infelizmente aqui, assim. Infelizmente a mensagem de Virgem aqui não está visível, né? Mas vamos lá partir então para Libra. Olha, Libra, o dia pede mais recolhimento e atenção ao que acontece internamente. Tentar manter o controle sobre tudo gera desgaste, sabe? É um dia mais calmo para você permitir pausas, ajuda a organizar emoções. Permitir pausas ajuda a organizar emoções. Bom dia para você do signo de Escorpião. Olha só, Escorpião. Amizades e projetos podem trazer apoio. Observe suas amizades, se fazer presente agora faz bem para você e para os seus, né? Mas também pequenas frustrações podem acontecer se você tiver expectativas rígidas. Flexibilidade nas trocas, mantenha o equilíbrio, siga essa tônica. Bom dia para Sagitário. O campo profissional pede ajustes e organização, evitando assumir mais do que é possível sustentar. Portanto, avalie tudo antes de se comprometer. Exageros nas responsabilidades geram sobrecarga. Priorizar traz mais clareza. Daqui a pouco eu vou trazer as últimas previsões para você do signo de Capricórnio, Aquário e Peixes.
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Roda Gigante 957 Albertini Cavadão. Bom dia, bom dia. Capricórnio, planos e perspectivas ganham ainda mais movimento, mas expectativas muito altas podem distorcer o caminho, né? Ajustar o olhar ajuda a seguir com mais segurança hoje. Mantenha a confiança, mas descarte a pressa. Bom dia para você do signo de Aquário. Emoções mais profundas pedem atenção prática, evitando interpretações exageradas. Observe onde realmente quer colocar sua energia. Lembre-se de que hoje pequenos cuidados ajudam a manter a estabilidade interna. Peixes, hoje o dia alerta para aquelas relações andarem pedindo mais equilíbrio entre entrega e discernimento. Expectativas elevadas podem gerar confusão. Observar antes de reagir fortalece os vínculos. Encerrando assim as previsões para amanhã de hoje aqui no nosso programa Show da Manhã.

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1: Bom dia, Luciano Santos. Bom dia, ouvintes da Nova Dimensão FM e a Seara. Nós estamos de volta de Goiânia com as principais notícias do dia.
2: Dia livre de impostos alerta para pesada carga tributária. Pacote de benefícios da segurança recebe críticas na Assembleia Legislativa. Emater promove o Cadastro Nacional da Agricultura Familiar. Eu sou Libório Santos, hoje é dia 27 de maio, quarta-feira, e esses são os nossos destaques. O Instituto de Pesquisa Econômica Aplicada e o Fórum Brasileiro de Segurança Pública divulgaram ontem o Atlas da Violência, que apresenta um panorama dos índices de criminalidade do Brasil. A partir dos dados, o levantamento permite identificar quais são as cidades com maior taxa de homicídio de Goiás, com base em informações de 2024. No estado, Planaltina de Goiás, Luziane e Senador Canedo lideram o ranking, considerando os índices por 100 mil habitantes. Durante 4 dias, aconteceu em Brasília a 27ª Marcha de Prefeitos a Brasília em Defesa dos Municípios, reunindo cerca de 15 mil participantes de todo o país. A participação goiana foi marcante. Foram discutidos vários temas e deixado claro o descontentamento nos gestores com a concentração de poderes nas mãos da União e a perda do poder financeiro. Um dos eventos na marcha foi uma reunião dos prefeitos com a bancada federal goiana, que tem como coordenadora a deputada Flávia Moraes.
3: É bom lembrar que a bancada goiana é sempre muito municipalista, todos os anos colocando recursos aí para aquisição de ônibus escolares, maquinários, recursos para a saúde. E todos os anos, sempre que é convidado pela FGM, pela AGM, que são as entidades que representam os municípios, junto à CNM, ela está sempre participando, para conhecer a pauta, para entender os assuntos que estão aí preocupando os nossos prefeitos e por lutar pela melhoria dos nossos municípios. A gente sabe que a grande demanda dos municípios é justamente a revisão do Pacto Federativo, mais recursos nos municípios, menos recursos na União, e hoje a gente sabe que a gente vive o inverso, muito recurso retido da União, um pouco mais para o Estado e para os municípios, muitas responsabilidades, muitas obrigações e poucos recursos.
2: O motorista de um carro Polo morreu e uma mulher que estava no banco do passageiro ficou gravemente ferida após uma colisão frontal seguida de capotamento na tarde desta terça-feira na G139 entre Caldas Novas e Piracanjuba. O condutor do caminhão-tanque envolvido no acidente não se feriu. Entrou em funcionamento à meia-noite passada nas BR-060 e 452, que dá acesso ao sudoeste, o sistema de cobrança de pedágio automático sem uso de cancela. Ora, nessa quinta-feira aqui em Goiânia será realizado o Dia Livre de Impostos, que promete descontos de até 70%. O evento promovido pela Confederação Nacional de Dirigentes Lojistas em parceria com a CDL Jovem. 100 empresas já confirmaram participações na ação. É apenas para alertar quanto é pesada a carga de impostos sobre a população brasileira. O Brasil é o campeão mundial na cobrança de impostos. Com isso, para muita gente, o que ganha no mês mal dá para comprar os produtos básicos da alimentação, né? Para tapar o rombo nas contas, o governo federal reajusta impostos, mas não reduz os gastos. Pelo contrário, aumenta a gastança. Pobre do consumidor brasileiro. A Emater Goiás iniciou a terceira semana estadual do Cadastro Nacional da Agricultura Familiar, o CAF. A ação ocorre até dia 29 de maio em todas as unidades locais da Emater do Estado. O documento dá aos agricultores e empreendedores familiares acesso a mais de 20 políticas públicas voltadas ao fortalecimento da agricultura familiar. Essa semana, o governo estadual anunciou que enviará em breve à Assembleia Legislativa um pacote de benefícios para as forças de segurança. Mas o assunto já é discutido na Assembleia Legislativa. Na sessão de ontem à tarde, vários parlamentares de oposição usaram a tribuna para criticar a medida. Um dos parlamentares foi o deputado Major Araújo, que criticou o fato dos aposentados serem excluídos.
4: Eu acho que quem não considera um veterano da Polícia Militar, que trabalhou alguns 30, outros 32, 34 anos, e que essa pessoa fica sem receber nada, quando mais precisa... Geralmente o veterano da Polícia Militar Corpo de Bombeiros leva para a reserva, quando se aposenta, ele leva várias sequelas da função. É uma função desgastante, estressante, é totalmente insalubre e que agora, em vez de receber gratidão por parte do governo, recebe essa peixeirada na barriga.
5: Estão ficando de fora então?
4: totalmente fora, né? O que está sendo oferecido para o ativo? É um quebra-galho, né? Um auxílio alimentação, uma gratificação do entorno que está sendo reajustada, ela já não vale nada, 50% sobre ela não representa também nada, 10% sobre a hora extra. Se o policial não tirar hora extra, ele não está ganhando nada. Quer dizer, é um projeto que não é ruim só para o veterano, é para o ativo também.
2: Eram essas as informações de hoje de Goiânia, informou Libório Santos.
5: Bom dia, 10h14.

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0: Bom dia, 10h31 é o Trio Parada Dura, com Zé Neto e Cristiano, vivendo aqui no mato. É o nosso show da manhã, trazendo sempre as melhores para você, que está sempre acompanhando, sempre com seu rádio ligado, ouvindo aqui a nossa programação. Edital de retificação, o Sindicato dos Produtores Rurais de Iaciara, por intermédio de sua diretoria executiva e do Conselho Fiscal, no uso de suas atribuições estatutárias, torna pública a presente retificação do edital de convocação anteriormente publicado em 4 de maio de 2026, referente à Assembleia Geral Ordinária destinada à prestação de contas e ao planejamento orçamentário. Fica alterada a data de realização da referida Assembleia, que passará a ocorrer em 10 de julho de 2026, às 19 horas em primeira convocação e às 19h30 horas em segunda convocação, observadas as disposições previstas no Estatuto Social desta entidade sindical, para que chegue ao conhecimento de todos os interessados e produza seus efeitos legais, publica-se o presente edital de retificação em conformidade com a legislação vigente. Edivaldo Santos da Silva, presidente do Sindicato Rural. Bom dia, mais música chegando, mandando bom dia para você que acompanha a gente também aí através da internet, através do aplicativo Rádios Net. Meu amigo Gilmar Souza, lá em Alvorada do Norte, trabalhando sempre firme no batente aí, na contina, Osvaldo, toda a equipe aí, bom dia. Boa quarta-feira, obrigado pelo carinho da audiência de todos vocês aí. Bom dia também pro meu amigo Peu Oliveira, né? Sempre ouve a gente através aí da internet, também em Brasília. Alô, Peu, bom dia.
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Quarta-feira, 27 de maio de 2026. Este é o Giro de Notícias. Eu sou Norberto Notari e você acompanha os destaques do momento. O senador Flávio Bolsonaro afirmou que pediu ao presidente dos Estados Unidos que as facções criminosas, Primeiro Comando da Capital e Comando Vermelho, sejam classificadas como organizações terroristas. A declaração do pré-candidato à presidência pelo PL foi feita em coletiva de imprensa concedida após o encontro com Donald Trump na Casa Branca. A comissão especial que discute a proposta de emenda à Constituição da redução da jornada de trabalho deve votar hoje o parecer do relator, deputado Léo Prates, do Republicano da Bahia. O texto estabelece a redução da jornada de 44 para 40 horas semanais e acaba com a escala 6x1. O tempo de transição para a medida ficou firmado em 14 meses. O Supremo Tribunal Federal confirmou a decisão do ministro Flávio Dino e deu fim à aposentadoria compulsória de juízes. Essa era até agora a penalidade máxima aplicada a magistrados que ficavam inativos, mas recebendo o salário. Com a decisão, os juízes punidos por violações disciplinares perdem os cargos e as remunerações. O desmatamento ficou abaixo de 1 milhão de hectares no acumulado de 2025 pela primeira vez desde 2019, ano de início da série histórica. O resultado consta no relatório anual do desmatamento no Brasil de 2025, divulgado hoje pelo Map Biomas. Foi uma queda de 20% em relação a 2024. O elenco convocado por Carlo Ancelotti para representar o Brasil na Copa do Mundo se apresenta hoje na Granja Comari para exames médicos e primeiros treinamentos. A seleção terá um amistoso no domingo contra o Panamá e outro no dia 6 de junho contra o Egito. Neymar ainda é dúvida. Pela última rodada da primeira fase da Libertadores, o Flamengo bateu o Cusco por 3x0 e o Mirassol, já classificado, perdeu para o Lanús por 1x0. Na Sul-Americana, o São Paulo venceu o Boston River por 2x0. O Santos bateu o Deportivo Cuenca 3x0. E o Grêmio empatou em casa com o Montevideo City Torque 2x2. O Giro de Notícias é uma produção da Agência Rádio Web. Produção e apresentação, Norberto Notari. Trabalhos técnicos, Mário Melo.

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De volta com o show da manhã, 11 horas 9 minutos, 11:09. Deixa eu falar para você mais uma vez aqui, de edital de retificação, o Sindicato dos Produtores Rurais de Iaceara, por intermédio de sua diretoria executiva e do Conselho Fiscal, no uso de suas atribuições estatutárias, torna pública a presente retificação do edital de convocação, anteriormente publicado em 4 de maio de 2026, referente à Assembleia Geral Ordinária destinada à prestação de contas e ao planejamento orçamentário. Fica alterada a data de realização da referida Assembleia, que passará a ocorrer em 10 de julho de 2026, às 19 horas em primeira convocação e às 19h30 em segunda convocação, observadas as disposições previstas no Estatuto Social desta entidade sindical, para que chegue ao conhecimento de todos os interessados e produza seus efeitos legais, publica-se o presente edital de retificação em conformidade com a legislação vigente. Edivaldo Santos da Silva, presidente do Sindicato Rural.

Muito bem, 11:51, pedido de socorro, música do Gustavo Mioto, festa do Juninho, Carlos e Jader, 11:52, finalzinho do programa de hoje, agradecendo a você pelo imenso carinho do rádio ligado. Na sequência está vindo o programa Fé para Vencer, da Igreja Tabernáculo da Fé. Bom almoço, fiquem com Deus.

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9: Meio dia 1.

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Não temas quando alguém se enriquece, quando a glória da sua casa se engrandece, porque quando morrer, nada levará consigo, nem a sua glória o acompanhará. Louvarei a Jesus, meu mestre.

Jesus perguntou: o que aproveita o homem ganhar o mundo todo e perder a sua alma? Esta pergunta de Jesus Cristo é um desafio e é uma resposta. É uma resposta de que o homem não é simplesmente um animal irracional que morre e acabou para sempre. Ele nunca disse se um cavalo, se um boi, qualquer outro animal, ganhar o mundo todo e perder a sua alma. Ele disse que aproveita o homem ganhar o mundo todo e perder a sua alma. Então, ouvintes, nesta pergunta nós encontramos uma mensagem de advertência, um conselho e também uma informação clara, evidente, de que não somos apenas carne e ossos. Nós somos seres eternos, desde que alcancemos a vida eterna, claro. Mas o homem não termina na sua morte física como animal irracional, porque ele é composto de corpo, alma e espírito, sendo a alma a natureza do seu espírito. Agora, como cada era tem sua loucura e cada era tem sua sabedoria, sua ciência, e sabemos que o louco entra pelo caminho da loucura, e esse louco, a Bíblia diz que é o sábio segundo o mundo. Dizendo-se sábios, tornaram-se loucos e entraram pelo caminho da loucura. Agora, aqueles que de fato têm a ciência de Deus, a sabedoria de Deus, entram pelo caminho da sabedoria. O conselho do salmista, no Salmo 49, é de que não devemos temer. Por que isto? Temer quando alguém se enriquece. Por que que ele não disse não tenhas inveja? Mas ele disse: não temas quando alguém se enriquece, quando a glória da sua casa se engrandece, porque quando morrer, nada levará consigo. Não temas. Esta é uma mensagem de Deus, que por muitas vezes é citada nas Escrituras, desde o Velho até o Novo Testamento. Quando o inimigo estava se engrandecendo, se agigantando, então sempre veio um não temas. E aqui está escrito: não temas quando alguém se enriquece, porque quando alguém cresce perto de você e você não acompanha seu crescimento, por sua vez, você se sente pequeno, logicamente, diminuído, e causa temor. E não há outra coisa que tenha abarcado o mundo a não ser temor, medo. Por que que o homem está se armando até os dentes? Por que que as nações estão inflamadas e prontas para uma guerra nuclear? É o medo. O medo porque a potência vizinha se enriqueceu em armas bélicas
no poder atômico. O medo porque o inimigo está se armando, está poderoso, está se enriquecendo, mas dizendo-se sábios, tornaram-se loucos, deixando Deus de lado, deixando as escrituras para um lado. Então o que fazem? Fazem a mesma coisa, e assim vão numa carreira, numa competição, numa política armamentista, se enchendo de armas, cada um tentando superar o outro, amedrontar o outro, deter o outro. Mas tudo isso é para que se cumpra as escrituras. A terra, sem dúvida alguma, será palco de três guerras finais: a Primeira Guerra Mundial, a Segunda e a Terceira Guerra Mundial. Isto quer dizer, na linguagem do profeta desta era, três dores de parto: a Primeira, a Segunda e a Terceira Guerra Mundial. Isto é como num parto normal, que vem primeiro a água, depois o sangue e depois a vida. A terra está sofrendo uma dor de parto, e ela já está se contraindo, porque logo após essa terceira dor, o Filho se manifestará. Jesus introduzirá o seu reino na terra. Reino milenial, o milênio. Como o ímpio por si se destrói, Deus não intervirá nessa questão. Deus não está nem se incomodando com um povo que cita seu nome com os lábios, mas o coração está longe dele. Honra a Deus com os lábios, mas o coração está longe dele. Veja o quanto esse povo que honra a Deus e que mandam a ler a Bíblia e estão pondo Deus em seus discursos, estão longe da mensagem desta era. Veja o quanto eles ignoram que Deus enviou um profeta nesta era. Eles sabem de tudo. Eles sabem como isolar um átomo. Eles sabem como explodir um átomo. Eles sabem como ir na Lua e explorar o espaço. Eles sabem transplantar coração, fígado. Eles sabem muito no reino, no campo da eletrônica. Eles sabem enviar e captar a imagem de um homem, de um time de futebol, em todo o mundo através da televisão. Eles sabem enviar a voz através do rádio e da televisão. Eles sabem tanta coisa, mas não sabem que Deus enviou um profeta nesta era. A coisa fantástica da era, que deveria cobrir tudo, tudo, tudo, estar acima de todos os eventos, de todas as maravilhas, da primeira, da sétima, da oitava, da décima, seja quantas maravilhas aconteçam, é o ministério do sétimo anjo de Apocalipse, capítulo 10, versículo 7, é a mensagem de Elias para esta era. Isto sim deveria estar numa cadeia de televisão por toda a terra. A luz, a mesma coluna de fogo que apareceu no deserto, os mesmos milagres e até maiores por quando ele creu em Jesus Cristo, e a mensagem que é a solução, na verdade, do indivíduo, da pessoa individualmente. Porque tentar uma solução coletiva
Deus não faz. E se Deus não faz, o que adianta o homem fazer? O que adianta o homem tentar? Deus está tratando com o indivíduo. Por que que estão preocupados com reforma de leis e tantas coisas? Por que estão combatendo o divórcio? Por que estão combatendo o aborto? Deixa que o Espírito Santo tome conta do lar. Deixe que o Espírito Santo tome conta da pessoa, do homem, da mulher, que haja lei para fazer tudo, liberando tudo. Este homem, esta mulher nunca fará aquilo que esteja fora do seu coração. E se acontece, acontece como um tormento, como uma purgação, como um sofrimento, como uma coisa contrária ao seu caráter, como uma coisa contrária ao seu espírito. E por isto a pessoa sofre, se angustia e geme. Mas não temas quando alguém se enriquece. Sempre o mundo teve riquezas. Riquezas morais, riquezas materiais, riquezas intelectuais. E se há riqueza é porque há pobreza. Se há luz é porque há trevas. Se há um perdido é porque não há um salvo. Porque caso contrário, o termo negativo não existiria. Se não houvesse o termo positivo, é claro. Se não houvesse riqueza, não haveria pobreza. E o mundo, no sentido real, é a ordem social do dia. Inclui na cabeça de tudo a religião. E tem se tornado rica. Apocalipse capítulo 3, verso 17. Tem se tornado tão rica e tão abastada que diz que não tem necessidade de nada. Não necessita de um profeta, porque há muitos profetas. Não necessita de um líder mandado por Deus, um precursor, porque há tantos orientadores. Ela se diz rica nos dons espirituais, ela fala línguas estranhas, ela cura os enfermos, ela expele os demônios e não sabe que um dia dirá: em teu nome expelimos os demônios. Em teu nome expulsamos demônios, fizemos maravilhas, curamos enfermos. Mas no nome não apartou-se da iniquidade. E a iniquidade fala do mistério da iniquidade, que é encabeçado pela doutrina das três pessoas distintas, que é o grande mistério da iniquidade. Não se afastou da iniquidade e curou no nome de Jesus, e falou línguas estranhas, mas não afastou da marca da besta em sua testa, que são as três pessoas distintas, doutrina criada 325 anos depois de Cristo. Ela se fez rica, ela se diz abastada, mas eu uso a linguagem de Jesus em Apocalipse 3. Não sabes que és pobre, nua, desgraçada, cega. Não sabes que não tens nada. Não sabes que não sabes. A maior riqueza estaria em saber que não sabe nada. Você nota que Jesus nunca condenou em seus sermões nenhum ladrão, nenhuma meretriz. Antes, porém, o salvou. Ele condenou, sim, os ricos, ricos em moral, ricos em condição, ricos porque eles estavam com o poder religioso, eles estavam com a teia na mão, eles fizeram da palavra de Deus, da lei santa do Senhor, uma teia, eles fizeram um laço. Mas ele te livrará do laço do passarinheiro, como livrou a Maria Madalena, como livrou o ladrão crucificado do lado direito. Ele tem livrado também os seus escolhidos do laço do passarinheiro. O laço, a teia, não é outra coisa senão o engano religioso da era.
porque é rico, rico em posição, está acima de todos. Há condição, sim, pode fazer, pode condenar. Mas não sabem que isso não passa de riqueza mundana, riqueza da ordem social, e as riquezas mundanas nada valem para mim. A condição mundana da ordem social religiosa do dia nada valem para mim.

0: Se você agora se sentiu pobre de si mesmo, fraco, abatido diante da verdade, isto é muito bom. Até o próprio João caiu aos seus pés como morto quando ele se revelou em sua seta por glória. E se o seu coração se compungiu como no dia de Pentecostes, então há uma resposta para você. Arrependei-vos e cada um de vós seja batizado em nome de Jesus Cristo para perdão dos pecados e recebereis o dom do Espírito Santo, porque a promessa vos diz respeito a vós, a vossos filhos e a todos os que estão longe, a tantos quantos Deus nosso Senhor chamar. Ele está te chamando agora, e esta é o tesouro, esta é a riqueza que a traça não rói, que o ladrão não pode roubar, o ladrão doutrinário não pode roubar, tirar do seu coração a grande verdade que você tem ouvido por revelação divina. Deus te abençoe agora com esta mensagem, trazendo paz para o seu coração, cura divina, libertação e o batismo do Espírito Santo, em nome de Jesus Cristo. Amém.
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0: 37. 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

1:53. 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
4: 2 horas.
7: Olha quem tá me mandando mensagem.

0: 2h25. 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

0: Obrigado, cara.
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0: 2h54.
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1: 3:23.
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1: 3h31, boa tarde para vocês tudo, a festa continua, agora tem o nosso saudoso, queridíssimo Cristiano Araújo, você vai ficar em mim. 27 de maio, hoje, quarta-feira, meu povo, vem com nós.

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2: O nome dessa música é Apaguei Pra Todos. Ela conta a história de um casal que briga, pede desculpa, briga. Todo mundo já passou por isso, né?

0: muito obrigado, muito obrigado, muito obrigado. É piseiro com pagode, daquele jeito, né, mulher?
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2: 3:51, boa tarde para vocês. Tudo passou por aqui, o som do Dilcinho, baby, me atende. César Menotti, Fabiano, maluco por você. Os gordinhos do BH desfilou na nossa estação. Ivete Sangalo, 0 a 10, participação do Luan Santana, Bruno e Marrone, já não sei mais nada. Ferrugem, apaguei para todos, participação do Sorriso Maroto, ainda o Cristiano Araújo cantando e desfilando na nossa estação. Para você uma ótima tarde, boa quarta-feira para todo mundo, eu sigo por aqui juntos com vocês até as 4:45. Hoje é dia do profissional liberal, rapaz, olha só que coisa, dia da limpeza do interior também. Ah, hoje é dia de muita coisa. Quem é que está chegando? Tem música boa? Ah, mas é claro que tem. Tem o Daniel, tá no coração. Vamos ouvir.
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2: 3:56.
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1: 4:13, uma boa tarde para todos vocês. Olha, agora tem um som de Maiara e Maraíza. Ex que segue, ex.

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Uma boa tarde para vocês, tudo aí? Coisa boa. Passou por aqui o som do Zé Neto e Cristiano quase todo dia. Marcos e Belucci, Não Planeje Nada. Quem mais teve por aqui o som do Rick Render? Quero falar com ela. Alguém me preste um telefone, por favor. Eu quero falar com ela. Maiara e Maraíza, eis que segue eis, mas que coisa. Deixou aqui, mandou um forte abraço aos nossos amigos internautas via aplicativo Rádios Nets, a você que nos ouve pela internet. E eu fico feliz em saber que vocês estão por aí nos prestigiando. Feliz da vida é tê-los vocês na melhor companhia do seu rádio. Alô você no Parque das Nações, Rua da Feira Coberta, Rua da Garagem da Prefeitura, estão todos aí acompanhando o programa. Vem aí mais um intervalo, não toquem seu rádio, vamos faturar, já já nós voltamos.

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1: 4:27.
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1: 4:35, uma boa tarde para vocês tudo, a festa continua, agora tem Zezé de Camargo e Luciano, se for pra judiar.

0: É isso, rapaz, mas que piseiro gostoso. 10 minutos voltando para as 5. Uma boa tarde para vocês tudo. E aí, me conta, vocês gostaram do programa? Gostou? Eu amei, foi muito bom, não foi? O que é bom dura pouco, mas não fique triste, amanhã tem mais, às 15 horas, ou seja, às 3 da tarde. Vem aí Adelson Moura com o programa Amado Batista, um beijo no coração do Seis Dudo, eu volto amanhã às 3 horas. Até lá.
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2: 4:51. 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
7: 4:57.
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10: Oi, minha gente. Olá, meus amigos queridos. Cheguei, viu? Graças a Deus já estamos aqui de volta, trazendo mais um programa do Amado Batista. E é isso, né? Entra dia, sai dia. O Edelson Moura está sempre presente no rádio. O rádio que é a nossa vida, é a nossa alma, é o nosso sustento, é o nosso dia a dia. O rádio que nunca se acaba. Vem coisas modernas, vem chegando. Mas o rádio vai ficando, tem sempre o lugarzinho dele, né? Tem aquele lugarzinho reservado no coração do povo. Nas cidades, na roça, no campo, nas capitais. O rádio tá aí, firme e forte. Não é mesmo? Bom dia, boa tarde, boa noite, Brasil! Está entrando no ar o programa do Amado Batista. Eu, Edelson Moura, Franklin Russo e Charles Help, vamos comandar esta uma hora de programa para vocês. Para começar, vamos trazer a música Quem Foi o Ladrão?

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1: Edelson Moura. Vou começar agora a atender os meus queridíssimos ouvintes. Eles que me ajudam a fazer esse programa, mandando as mensagens aqui para nós de várias cidades brasileiras. Oi.
2: Boa tarde, Adelson.
1: Boa tarde, bom dia, boa noite.
2: Eu gostaria de ouvir uma música com o Amado Batista.
1: Pois não.
2: Lábios de Mel. Para oferecer a minha filha Nália.
1: Hã?
2: A Betinha.
1: Sim.
2: A Neném. A Fabiana e família.
1: Pois não.
2: A Moura. A todos Poçãoense. Está curtindo o seu programa. Aqui é de Leuza. De Poção.
1: Pois
2: um abraço, Adelson Moura.
1: Obrigada, Edileuza. Um abraço, fica com Deus, minha amiga. Um abraço em todos de Poção também, viu? Vamos lá, tocando pra ela a música que ela gosta, Lábios de Mel.

0: Ô, meu povo!
1: Adelson Moura.
0: Oi.
1: Bom dia.
0: Bom dia.
1: Boa tarde, boa noite.
0: É,
1: quem vos fala aqui é Leandro do Norte de Minas, Val do Jequitinhonha. Eu escuto você aqui pela rádio Torre FM.
0: Bacana.
1: Comandada aí por nosso radialista Cristiano Mendes.
0: Bacana.
1: Aliás, um forte abraço aí para todos os radialistas do Brasil, né?
0: Verdade, amigo.
1: Que leva aí o
0: entretenimento,
1: informação.
0: Isso.
1: É, e diversão através do rádio.
0: Verdade.
1: E gostaria muito de ouvir, Nelson Moura.
0: Sim.
1: Uma música sua.
0: Certo.
1: Certo? Se possível.
0: Vou tocar no final do programa.
1: Tamo junto, é nós, cara.
0: Bacana.
1: Aqui de Francisco Bararó, Leandro, viu?
0: Valeu, Leandro. Amigo, muito obrigado. Eu canto no final do programa, viu? Já considere aí a música de hoje oferecida para você e para todos aí de Badaró, tá combinado? Um grande abraço também para todos os nossos ouvintes queridos desta rádio maravilhosa. Valeu! Toque aí agora, Franklin Russo. Acorde, amor!

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Não seja uma pessoa espinho, a que sempre está soltando dardos, da qual não se pode chegar perto sem sofrer alguma coisa. Seja pessoa veludo, seja fácil de abordar, de olhar nos olhos, de dar as mãos, de dialogar, de descarregar o coração ou recarregá-lo de esperança e paz. Seja assim, toda vez que lhe vier um ímpeto para cutucar, provocar, maldizer ou desejar desesperança, recolha-se. E se lhe vier a vontade de manifestar bondade e alegrias, expanda-se. Os espinhos da pessoa espinho machucam mais a ela mesma, pois que os carrega. Já dizia o véio deitado. E vamos a mais uma música, mais um sucesso do Amado Batista aqui. Ouça, Se Eu Fosse um Compositor.

0: É demais a nossa audiência no estado de Minas. Meu abraço aos mineiros. Obrigado a todos vocês, viu?
1: Bom dia, Deus Moura.
0: Bom dia.
1: Quem está falando aqui é Maria da cidade de Taiobeiras, Minas Gerais.
0: Oi, Maria.
1: Eu ouvo a rádio todos os dias.
0: Certo.
1: Eu adoro a música de Amado Batista. Depois passa pra mim a música Princesa.
0: Certo.
1: Pra todos os ouvintes que estiver ouvindo sua rádio.
0: Maravilha, maravilha. Obrigado, gente. Olha, o pessoal de Taiobeira, sempre amigo, sempre participando aqui dos nossos programas. Vamos lá, Franklin Russo, tocar pra ela, Princesa.

0: Sou eu mesmo, Edelson Moura, com você, apresentando o programa Amado Batista. Este programa é líder de audiência no Brasil.
1: Boa noite, Edelson Moura.
0: Boa noite, bom dia.
1: Boa,
0: Ebert.
1: Paula de Souza, aqui na cidade de Minas Campos. Estou ouvindo maravilhoso aí. Programa, maravilhosa música.
0: Bacana, meu amigo.
1: Do amado, peço música.
0: Esqueceu? Lembra aí. Tô esperando. Esqueceu mesmo?
1: Homem descartável, né? Ok, uma boa noite, tudo de bom. Um abraço.
0: Outro abraço pra você. Ai, ele esqueceu, mano.
1: Amiga que eu tenho na cidade de Zadoca, Alcione.
0: Tá certo. Homem descartável. É a música que ele quer ouvir. Vamos tocar.

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4: 5:26.

0: E as mensagens vão chegando aqui para o Edelson Moura, de vários lugares deste Brasil.
1: Bom dia, Edelson Moura.
0: Bom dia. Quem é?
1: Aquela música pra mim, Borboleta Azul com Amado Batista. Só que longuinha de passar no canto.
0: Certo, Borboleta Azul. Ela mandou outra mensagem aqui.
1: Você nem olha pra meu áudio. Aqui é longuinha de passagem franca.
0: Ah, gostaria muito bem.
1: Gostaria de lhe pedir aquela música de Amado Batista, Borboleta Azul.
0: Ô, amiga, vai tocar agora pra você. Tenha calma, mulher. Tenha calma, que aqui é muita mensagem que chega toda hora, todo dia, todo instante. Borboleta Azul pra você, minha filha.

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1: Aqui agora eu vou atender minha amiga Ana Maria Santana. Alô, Ana Maria, tá me ouvindo aí, minha amiga? Edelson Moura, passe a música do Amado Batista, Mulher Carinhosa. Eu ofereço para minha família, para você também. Aqui é Ana Maria de Oliveira dos Brejinhos, no estado da Bahia. Alô, meu público querido de Oliveira dos Brejinhos. Avise para Ana Maria que nós vamos tocar agora para ela. Mulher Carinhosa.

0: São mais de 800 emissoras de rádio no Brasil todo, retransmitindo o programa líder de audiência. É o programa do Amado Batista, minha gente. Alô?
1: É Gerson Moura.
0: Oi.
1: Bom dia.
0: Bom dia.
1: Boa tarde,
0: boa noite.
1: Boa tarde, boa noite.
0: Ô, Amadeu.
1: Eu assisti o programa na Rádio Nossa Senhora Aparecida.
0: Certo.
1: Você toca aí, Amado Batista.
0: Sim.
1: Lagos de Mel.
0: Pois
1: aí
0: não.
1: Aí ofereço pra você.
0: Sim.
1: Por aqui do Forroado Trapiá, pra Lenilda, lá em Aracaju.
0: Certo.
1: Sua terra natal.
0: Verdade.
1: Eu ofereço aqui ao Denô, na cidade de Adi,
0: diretor
1: da Rádio Nossa Senhora Aparecida.
0: Sim.
1: E ofereço a todos que estão na escuta do programa.
0: Muito
1: aí, tchau, viu?
0: Tchau, Amadeus, muito obrigado, viu? Estivemos lá agora na nossa terrinha, visitando os parentes, visitando a cidade, Aracaju, Lagarto, Riachão, Simão Dias, eita, que é lugar que não acaba mais, Itaporanga, São Cristóvão, Edelson Moura, anda que só vendo. Vamos tocar pra ele, Lábios de Mel.

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5: 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E agora tá aí o Amado Batista cantando para nós, Sentado na Praça.

0: meus amigos. O programa que você escuta aqui é o programa do Amado Batista. Vamos atender mais uma pessoa.
1: Seu Adelson Moura.
0: Oi, ele.
1: Eu assisto o seu programa todos os sábados.
0: Sim.
1: Aqui em Santenês. Eu sou o Silvestre, aqui de Santenês do Maranhão.
0: Certo.
1: Eu tinha 15 anos de idade quando passava no rádio Adelson Moura e Márcio Ferreira, no tempo da Serra Pelada.
0: Verdade, verdade.
1: Eu sou ligadão no seu programa. Não perco, nem um sábado. Todos os sábados eu assisto.
0: Obrigado, meu amigo. Muito obrigado, viu? Um grande abraço a vocês aí de Santa Inês, Maranhão. Vamos mandar para ele essa música aqui, Não Consigo Te Esquecer.

Continuamos com o programa do Amado Batista. Ainda não acabou, gente. Eu ainda tô por aqui, viu? Continue ligado, porque vem aí agora a nossa música da hora do quebra-galho, cantada por este amigo de vocês, Edelson Moura. Este amigão do rádio e da música. Vamos lá, Franklin Russo. Tocando para este povo bonito deste Brasil, Edelson Moura, Missão Impossível.

0: já estamos indo embora. É uma pena, mas tudo que começa tem que ter um fim, não é mesmo? Amanhã, meus queridos ouvintes, estaremos de volta com vocês com mais um programa do Amado Batista. Tchau e até lá.
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1: 5:54.
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7: 5:59.
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0: 6h59.
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0: 7:58.
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0: 17:58.
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0: Obrigado, Fátima Leão.
1: Noventa e oito vírgula cinco.

0: pra mim.
1: 9 horas.
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